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0: Número 4.
1: Katy Perry, Watch It Burn.
0: Número 3.
1: Madonna, Dance at the Ritz.

0: Número 4.
1: Katy Perry, Latinburg.
0: Número 3.
1: Madonna, Dance at the Ritz.

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0: Número 4.
1: Katy Perry, Watch It Burn.
0: Número 3.
1: Madonna, Dance at the Rio.